A palavra do Senhor nos diz que Jesus é o nome que está acima de todo nome. Você pode adorar.

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0: Son las 11.
7: Con 30 minutos.
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